americanos de Sun Volt, Arky Blue é o novo álbum Electro Melodier. 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